0: muito obrigado por fazerem parte da nossa vida.
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esta música. A música nova de Ugel, o DJ e produtor francês de Latin House, regressa às edições com Moving to the Sun. Conta com as participações vocais de Eltronate e Email Angel.

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1: O rapper nacional Cipin Purp está a preparar o lançamento do novo EP. Já apresentou Telefone, Dança para Te Dar Bolo e agora uma nova amostra do EP. Chama-se Omerta Freestyle.
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0: Maravilha.
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A cantora sueca Tove Lo está a preparar o lançamento de um novo álbum. Será o seu 6º álbum, intitulado Estrus, que sai a 18 de setembro. A primeira amostra foi agora apresentada. É o single I'm Your Girl, Right? I'm your girl. O produtor franco-italiano Luca Schetti apresenta o seu novo single, chama-se Ti Vedo. Tem lançamento pela editora de Ugel, Make the Girls Dance Records.

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A cantora sueca Tove Lo está a preparar o lançamento de um novo álbum. Será o seu 6º álbum, intitulado Estrus, que sai a 18 de setembro. A primeira amostra foi agora apresentada. É o single I'm Your Girl, Right? I'm your girl. O produtor franco-italiano Luca Schetti apresenta o seu novo single, chama-se Ti Vedo. Tem lançamento pela editora de Ugel, Make the Girls Dance Records.

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Moshak apresenta uma remix de um tema de Nina Simone. O DJ e produtor brasileiro assina a remix de Sea Line Woman, tema que originalmente foi lançado em 1964, fez parte do álbum de Nina Simone, Broadway Blues Ballads. Esta remix de Moshak sucede à remix de Desiree para For Woman, de Nina Simone, que foi lançada em março.

Mais de uma década depois de ter sido composta, finalmente saiu como single a faixa que reúne Martin Garrix e Ed Sheeran. Chama-se Repeat It. Tem lançamento pela editora de Martin Garrix, Stamped Records, e serviu para assinalar o 30º aniversário do DJ e produtor holandês.

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0: Outdoor com Electro nas manhãs da Nova Era. Bom dia, boa segunda-feira. Passam 13 minutos das 7. Se estás a conduzir, uma boa viagem. Para hoje vais poder contar com períodos de céu muito nublado, ainda previsão de vento fraco e formação de neblina ou nevoeiro matinal em alguns locais. Por isso, atenção se vais na estrada. Para esta segunda-feira, máximas de 23 graus para Viana do Castelo, Porto e Aveiro com 25 e 32 graus de máxima para Paredes. Daqui a pouco vou dizer qual o tema de hoje. Fica desse lado, vais poder participar através do WhatsApp. O número é o 924-485-922. Continua a melhor música sem parar com Drake e Massive.
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0: Raven com I Run nas manhãs da Nova Era. Se está na hora, por exemplo, de fazeres o teu exercício matinal, que a Nova Era seja a inspiração certa para que comeces bem a tua semana. Segunda-feira, outra vez, poderá ser este o teu mood, ou então, segunda-feira, vamos lá começar a semana de aulas de trabalho com a melhor música sem parar. Hoje tenho uma pergunta para te fazer. Qual é que é a coisa assim mais estranha e até diferente que tens na tua carteira ou mochila? Algo que, se calhar, até pode ser a tua imagem de marca, porque sempre que alguém precisa disso, já sabe que basta pedir-te, porque tu tens sempre na tua carteira ou na tua mochila. Participa no 924-485-922, é o WhatsApp da Nova Era. Daqui a pouco mais música a separar, prepara-te para ouvir Dermot Kennedy, Roger Sanchez e ainda Jerry Ropero.
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Jerry Ropero com coração nas manhãs da Nova Era. Para esta segunda-feira vais poder contar com um dia de céu pouco nublado, apenas nevoeiro ou neblina matinal em alguns locais. Quanto às máximas, Viana do Castelo vai chegar aos 23 graus, Porto e Aveiro aos 25 e Paredes com 32 graus. Estás a acordar com a Rádio Número 1 do Norte. Eu sou o Ricardo Lomar. Bom dia, até às 11 da manhã com as manhãs da Nova Era. 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

0: Bugle com Think of Me nas manhãs da Nova Era. Bom dia, boa segunda-feira, 11 minutos para as 8. Daqui a pouco as primeiras notícias do dia com o Miguel Rodrigues, também o trânsito nos acessos à cidade do Porto. Continua desse lado a acordar com as manhãs da Nova Era.
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0: Bom dia, passa um minuto das 8, vamos às primeiras notícias desta segunda-feira com Miguel Rodrigues. Olá Miguel, bom dia.
1: Olá Alomar, bom dia. As notícias desta segunda-feira, mais uma semana em que começamos a falar do preço dos combustíveis, que mais uma vez sobem a partir de hoje, com um aumento estimado de 2 cêntimos por litro, quer no gasóleo, quer na gasolina. Então, os combustíveis continuam a subir nesta semana. Outras histórias pelo Porto, aí está mais um programa Universidade Júnior, é apresentado como o maior programa nacional de iniciação ao ambiente universitário. Regressa à Universidade do Porto entre julho e setembro. Inscrições a partir de hoje. Então, a partir das 9 da noite de hoje, abrem as inscrições para a 20ª edição da Universidade Júnior, o programa que durante o verão vai dar a mais de 6 mil jovens do 5º ao 11º ano de escolaridade a oportunidade de conhecerem o ambiente académico da Universidade do Porto através de atividades interativas de todas as áreas oferecidas pela Universidade. A edição deste ano tem início a 6 de julho, prolonga-se até ao início de setembro, com 5 programas adaptados para todas as faixas etárias. Com mais de 100 atividades, a Universidade Júnior, liderada por estudantes, docentes e investigadores da Universidade do Porto, vai então decorrer em mais um programa este ano. Inscrições abrem esta noite. Outras histórias hoje, são entregues os American Music Awards. Estes prémios norte-americanos da música são entregues esta noite na MGM Grand Garden Arena, em Las Vegas. Taylor Swift é a artista mais nomeada, ela que é também a artista que mais American Music Awards venceu na história destes prémios e surge agora como a mais nomeada num total de 8 categorias, incluindo Artista do Ano, Álbum do Ano por The Life of a Showgirl e também Canção do Ano por The Fate of Ophelia. Vamos lá ver se Taylor Swift irá somar prémios aos já muitos AMAs que já venceu ao longo da sua carreira. Esta cerimónia de entrega dos American Music Awards terá a apresentação de Queen Latifah. São entregues esta noite.
0: Obrigado Miguel pela as notícias nas manhãs da Nova Era e ele volta daqui a uma hora com a informação. Passamos para o trânsito. Há também informação de acidente na VCI, no sentido a Rábida Freixo. Um acidente na zona da Boa Vista, nas vias direita e central. O trânsito condicionado já a partir da A1, desde a zona de Santo Ovídio, também a afetar a A44 em ambos os sentidos, com abrandamentos para a A1 junto ao Nó de Coimbrões. Ainda na VCI, mas no sentido Freixo e Rábida, o trânsito intenso desde a Ponto Freixo até ao Nó de Francos, mais à frente, intensidade entre Paranhos e a Perlada. Na Ponto do Infante, podes contar com lentidão, desde também a zona do viaduto, o trânsito intenso, desde a Avenida Dom João II em direção à Ponte do Infante, o trânsito lento para a cidade do Porto, também na Marginal, com o trânsito intenso para o Túnel da Ribeira, desde a Ponte do Infante, ainda a Via Panorâmica com abrandamentos em direção ao Campo Alegre. Pela A3, trânsito intenso desde a Maia até à ligação para a VCI, ainda na saída para a circunvalação, em direção ao Hospital São João, com abrandamentos. Na A4, o trânsito lento entre Irmesinde e o Nó da A3, isto no sentido Amarante-Porto, mais à frente na chegada para Matosinhos, também com abrandamentos. Pela A28, trânsito lento desde a ponte sobre o Rio Leça até ao final da Avenida AEP, também na Via Norte já dificuldades na passagem pela Maia em direção ao Porto. E mais à frente, após o viaduto da A4 até à ligação para a VCI, com abrandamentos. Ainda na A20, em direção à Ponto Freixo, o trânsito lento entre a 20 e a zona de Oliveira do Douro. Faz uma boa viagem com a Nova Era.
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0: Manhãs da Nova Era, bom dia. Se eu te perguntar o que é que tens de ter sempre contigo na tua mochila ou na tua carteira, qual é que será a resposta? Participa no WhatsApp da Nova Era. 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
0: Será que a tua resposta passa, por exemplo, pela powerbank, pelo carregador do teu smartphone ou então por teres sempre contigo lenços ou comida dentro da tua mochila ou da tua bolsa ou até mala? Participa no WhatsApp da Nova Era, o 924-485-922. Qual é que será aquele objeto que a maior parte das pessoas que lidam contigo sabem que tu tens sempre e que, caso precisem dele, podem-te perguntar porque ele está presente na tua bolsa, na tua carteira ou até na tua mochila. Participa no 924-485-922. Olha, posso já dizer-te que eu ando sempre comigo, seja na mochila, seja até nos bolsos, lenços. Lenços de papel tenho sempre, outros também objetos que no carro tenho sempre, mas e tu? Participa no WhatsApp da Nova Era, o 924-485-922. O que é que costumas ter sempre contigo? E as pessoas já sabem que, se precisarem disso, podem enviar-te uma mensagem, podem pedir-te se estiveres perto delas, porque tu terás sempre isso contigo. Participa no 924-485-922. Vamos criar uma lista com os objetos que os melhores ouvintes do mundo andam sempre de um lado para o outro. Participa no WhatsApp da Nova Era. Para ouvir Daves e Thames com Rain Dance, a versão de DJ Dark. Boa segunda-feira. Passam 7 minutos das 8. 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

0: Música nova de Martin Garrix e Ed Sheeran, Repeat It, nas manhãs da nova era. 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
0: Para esta segunda-feira vais poder contar com um dia de céu pouco nublado, mas o início da manhã será com um nevoeiro e neblina matinal em alguns locais. Quanto às máximas, Viana do Castelo vai chegar aos 23 graus, Porto e Aveiro aos 25 e Paredes com 32 graus de máxima. Se eu te perguntar o que é que tens sempre contigo na carteira, na mochila ou até na bolsa, participa através do WhatsApp, o 924-485-922. Aquele objeto que já te caracteriza e que toda a gente que liga contigo diariamente sabe que tu tens sempre isso contigo. Participa no 924-485-922. Agora é Dominic Fike com Baby Doll.

0: Um counting down the stars nas manhãs da nova era. Boa segunda-feira, 25 minutos depois das 8. Estou a perguntar-te qual é que é a coisa que tens sempre contigo. Aquele objeto que já pode ser uma espécie de imagem de marca e que anda contigo para todo lado, seja na bolsa, seja na carteira, na mochila. E quando alguém que lida contigo diariamente sabe que precisa disso, é a ti que vai perguntar. Ou então é a ti que vai pedir para utilizar. Será que tens sempre canetas? Será que tens sempre lenços? Será que tens sempre uma powerbank, um carregador de um telemóvel, uma folha de papel para escrever alguma coisa? Deixa o teu áudio no WhatsApp da Rádio Nova Era. Vamos para as mensagens dos melhores ouvintes do mundo.
1: Bom dia, Lamar.
0: Bom dia.
1: Aqui é Maria Martins. Uma coisa que eu não dispenso, três. Lenços de papel, toalhitas e um saco plástico, que ainda no outro dia foi preciso. Beijinhos, um dia feliz para vocês.
0: Uma boa segunda-feira, um dia também muito feliz para ti. A Maria a participar nas manhãs da Nova Era, aqui com um top 3 que poderá fazer muita falta no dia-a-dia. Lenços de papel, toalhitas e até um saco de lixo. E tu, qual é que é o objeto que anda sempre contigo? Na carteira, na bolsa, na mochila, de que faz falta não só a ti, mas a outras pessoas que sabem que tu andas sempre com isso de um lado para o outro e que te podem pedir porque tu terás sempre. No meu caso, poderemos falar, se for na mochila, até nos bolsos ou até na carteira. Lenços de papel estão sempre presentes, mas na mochila que eu ando no dia-a-dia, que trago aqui também para a Rádio Nova Era, por lá está uma caneta, estão também as chaves, mas isso são coisas que fazem falta a mim, mas que a maior parte das vezes também perguntam. Olá, Mar, tens um carregador? Tenho. Olá, Mar, tens lenços de papel? Tenho. Olá, Mar, tens uma caneta? Tenho. Olá, Mar, tens uma powerbank? Também tenho. São assim os objetos que andam comigo de um lado para o outro e que me fazem mais falta no meu dia-a-dia. E tu, se por acaso também sofres estas perguntas porque as pessoas sabem que tu poderás ter a resposta que elas querem ouvir, deixa a tua mensagem no WhatsApp da Nova Era, o 924-485-922. Daqui a pouco, olhamos para o trânsito nos acessos à cidade do Porto e prepara-te porque vão chegar as dicas para o Só Quem É do Norte é que Sabe e tu vais poder enviar o teu bitite para o WhatsApp da Nova Era.
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Ray com Where Is My Husband nas manhãs da Nova Era. Vamos atualizar o trânsito. Faltam 27 minutos para as 9. A esta hora, lentidão na A20 em direção à Ponte do Freixo, a partir da zona de Vintes. Também a afetar a A44 desde Oliveira do Douro para os acessos da Ponte do Freixo. Já na VCI, no sentido Freixo Rábida, o trânsito intenso a partir de Bonjoia até à Perlada. No sentido contrário, há abrandamentos desde o Campo Alegre até ao Nó de Francos. Na A1, trânsito lento desde Santo Ovídio até à chegada para a Ponte da Rábida, a afetar ainda a A44

0: Aranhamos os sentidos para os acessos da A1 junto ao Nó de Coimbrões. A Ponte do Infante preenchida em direção à Cidade Invicta, a marginal com dificuldades para o túnel da Ribeira. Há também paragens na Via Panorâmica em direção ao Campo Alegre. Pela A3, trânsito intenso desde a Maia até à ligação para a VCI. Ainda na saída para a Circunvalação, em direção ao Hospital São João, com abrandamentos. Na A4, trânsito lento desde Irmesinde até ao Nó da A3, no sentido Amarante-Porto. Pela A28, há lentidão desde a ponte sobre o Rio Leça até ao final da Avenida AEP. Na Via Norte, há lentidão na passagem pela Maia, em ambos os sentidos, em direção à VCI. Conta com abrandamentos a partir da zona da EFASEC. A Ponte do Infante, também preenchida em direção à cidade do Porto, como disse há pouco, apenas acrescentando aqui a nota que a fila já se faz sentir na Avenida Dom João II. Faz uma boa viagem com a Nova Era.
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0: Todos os dias, de segunda a sexta-feira, entre as 7 e as 11 da manhã, podes acordar com as manhãs da Nova Era. Eu sou o Ricardo Lomar e todas as manhãs trago-te um dicionário bastante característico que vem pôr à prova a tua cultura geral nas palavras, expressões, lugares míticos e ainda gastronomia nortenha. Em destaque está uma expressão que poderás utilizar no teu dia-a-dia, porque é aquela frase dita pelos adultos quando já estão a perder a paciência. Por exemplo, depois de verem os filhos a fazerem as neiras, é o mesmo que atestar a marmita. Mas é outra expressão nortenha. Que expressão será essa? Envia o teu bitite por mensagem de voz no WhatsApp da Nova Era, o 924-485-922. Qual é que é aquela expressão dita em tom de ameaça quando já estás a perder a paciência e queres avisar alguém de que, se continua com aquele comportamento, vai ter consequências? Participa no 924-485-922. Se tu também foste uma criança traquina, poderás ter ouvido isto por parte dos teus pais, dos teus avós ou até dos teus irmãos mais velhos. Deixa o teu áudio no WhatsApp da Nova Era, 924-485-922. Qual é que é a expressão nortenha que significa o mesmo que atestar a marmita e que, se calhar, poderás já ter dito durante esta manhã? Participa no WhatsApp, 924-485-922. Daqui a pouco dou-te mais dicas. Agora Benson Moon com Mystical Magic. Bom dia, boa segunda-feira.
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0: Dia com Awake Tonight nas manhãs da Nova Era, o ritmo certo para começares bem a tua semana. Bom dia, 18 minutos para as 9, uma boa viagem, não te atrases, estou a dar-te as dicas para o só quem é do Norte é que sabe. Prepara-te porque em destaque está uma expressão, são várias palavras que todas juntas têm o significado de um aviso quando já estão a perder a paciência com o teu comportamento e deixa-te assim um aviso de que ou paras com esse comportamento ou então irá ter consequências. Esta frase que é muito utilizada por parte dos adultos para as crianças quando estão ou a fazer uma birra com um comportamento um bocadinho desadequado ou estão sempre a fazer asneiras. Poderá ter sido, se foste também uma criança bastante traquina e que estava sempre a desafiar os mais velhos, uma das frases que mais ouviste durante a tua infância. Vamos para o WhatsApp da Rádio Nova Era e perceber se os melhores ouvintes do mundo estão próximos ou não da expressão de hoje.
1: Olá, bom dia, Ricardo Lomar, bom dia, melhores ouvintes do mundo.
0: Bom dia.
1: Se calhar, a expressão de só quem é do Norte é que sabe é... Vou-te dar cabo do canastro.
0: Será?
1: Se calhar. Vá, beijinho, bom dia.
0: Nadir, muito obrigado pela mensagem. Bom dia. Poderia ser esta a expressão de hoje do só quem é do Norte é que sabe, mas não é. Ou seja, é outra que tem o mesmo significado e que ainda estará assim por descobrir. Vamos a mais áudios.
2: Bom dia, Ricardo Lomar. Bom dia, Navera. Então
0: bom dia.
2: Eu penso que a expressão de hoje é vou-te acertar o passo. Um beijinho e bom trabalho. Boa semana.
0: Será que é esta? Será que poderá ser o destaque de hoje? Poderia, mas não é esta a expressão de hoje do só quem é do Norte é que sabe. Ou seja, não é acertar o passo, não é dar cabo do canastro, nem é atestar a marmita. É sim outra a expressão nortenha com o mesmo significado e que poderá ter sido uma das frases que mais ouviste durante a tua infância e agora se calhar até dás por ti a dizê-la aos mais novos da tua família, aos teus filhos, aos teus sobrinhos ou até aos irmãos mais novos, que a expressão nortenha será esta. Vou-te dar a última dica para que possas deixar o teu bitite no WhatsApp 924-485-922. A expressão de hoje começa pela palavra e verbo chegar. Mas não te posso dizer, participa nas manhãs da Nova Era.
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0: Serás tu um verdadeiro nortenho ou nortenha? É isso que todas as manhãs, aqui na Rádio Nova Era, venho comprovar. Está em destaque uma expressão do Norte que costuma a ser dita em forma de aviso quando alguém está a ter um comportamento que te tira do sério e tu vais ter que aplicar uma consequência. Foram muitas as mensagens que chegaram ao WhatsApp da Rádio Nova Era. Obrigado a todos que decidiram participar. Vamos perceber se os melhores ouvintes do mundo conseguiram ou não chegar à expressão em destaque.
1: Olá, Má.
0: Sim?
1: Porta-te bem, senão vou-te chegar a roupa ao pelo, viste?
0: Eu estou a portar bem.
1: Oh, tem cuidado. Tchau e abraço, Marco do Porto.
0: Esta ameaça foi registada com sucesso. Marco, obrigado pelo teu áudio no WhatsApp da Rádio Nova Era. Será esta a expressão de hoje? Vamos a mais mensagens.
2: Bom dia, Nova Era. Boa semana.
0: Bom dia.
2: Eu acho que a expressão do dia de hoje é chegar a roupa ao pelo.
0: Será esta?
2: Acho que é essa. Uma boa semana para todos.
0: Soraya, uma boa semana também para ti. Sempre ligada à Rádio Nova Era. As mensagens não param de chegar.
3: Bom dia, Ricardo.
0: Bom dia.
3: Olha que eu chego, estou para o pelo.
0: Outra pessoa a ameaçar-me.
3: Um abraço, boa semana.
0: Fábio, boa semana. Primeira ameaça, muito depois desejam boa semana. Está tudo bem. Vamos continuar com os bitites no WhatsApp da Nova Era.
4: Bom dia, Lomar. Bom dia, Nova Era.
0: Bom dia.
4: Lomar, se tu portas-te bem, eu vou-te chegar a roupa ao pelo.
0: Mais um.
4: Vê lá. Um abraço, bom trabalho.
0: Bom trabalho também para ti, Jorge. São os bitites dos melhores ouvintes do mundo no WhatsApp da Rádio Nova Era. Tudo por causa da expressão em destaque. E só assim fazem sentido. Porque só quem é do Norte é que sabe o que é chegar a roupa ao pelo.
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0: Podes ouvir o podcast em radionovaera.pt. Também deixares as tuas sugestões com palavras e expressões do Norte que costumas utilizar no teu dia-a-dia e que gostavas de ver em destaque no Só Quem É do Norte é que Sabe. Faltam 5 minutos para as 9. Esta segunda-feira será com o céu pouco nublado, o início da manhã com mais nevoeiro e até neblina matinal em alguns locais. Quanto às máximas, Viana do Castelo vai chegar aos 23 graus, Porto e Aveiro aos 25 e Paredes com 32 graus. Daqui a pouco voltamos a atualizar as notícias e também o trânsito nos acessos à cidade do Porto e vou continuar com o tema de hoje nas manhãs da Nova Era. O que é que tens sempre contigo na tua mochila, na mala ou até na bolsa? O que é que anda sempre contigo de um lado para o outro? Um objeto que as pessoas sabem que tu o tens e que te pedem sempre que estão contigo e precisam dele. Por cá já falaram em lenços, em toalhitas, também em sacos de lixo. Eu próprio já revelei que tenho sempre lenços de papel comigo, mas não só outros objetos. Agora és tu a participar e a deixar a tua mensagem de voz no WhatsApp da Nova Era 924-485-922. Qual é que é o objeto, o artigo que anda sempre contigo de um lado para o outro e até já pode ser uma espécie de uma imagem de marca. Participa no WhatsApp da tua rádio. Continua desse lado. Bom dia e boa segunda-feira com a Nova Era. 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

0: Nova Era, bom dia, boa segunda-feira. Vamos atualizar as notícias mais uma vez, quando passam 3 minutos das 9. Olá, Miguel.
1: Olá, as histórias da Nova Era. Hoje são entregues os American Music Awards. Estes prémios da música são entregues hoje na MGM Grand Garden Arena, em Las Vegas. A cerimónia de entrega de prémios tem a apresentação de Queen Latifah. Taylor Swift é a artista mais nomeada. Taylor Swift, que é a artista que mais prémios American Music Awards venceu ao longo da sua carreira, e aparece também nesta edição como a mais nomeada, num total de 8 categorias, incluindo Artista do Ano, Álbum do Ano por The Life of a Showgirl e também Canção do Ano por The Fate of Ophelia. E poderá mesmo aumentar o número de prémios que já conquistou ao longo da sua carreira. Os prémios são hoje entregues em Las Vegas. Nesta segunda-feira começam as inscrições para a Universidade Júnior, o maior programa nacional de iniciação ao ambiente universitário, que vai regressar à Universidade do Porto. A partir das 9 da noite de hoje, abrem as inscrições para a 20ª edição da Universidade Júnior, o programa que durante o verão vai dar a mais de 6 mil jovens dos 5º ao 11º anos de escolaridade a oportunidade de conhecerem o ambiente académico da Universidade do Porto. A edição deste ano começa a 6 de julho, prolonga-se até ao início de setembro, com 5 programas adaptados para todas as faixas etárias, num total de mais de 100 atividades. As inscrições começam esta noite. Pelo cinema, o Batalha Centro de Cinema está a revisitar a carreira e o mito de Marilyn Monroe num ciclo de cinema. Neste ano em que se assinala o centenário do nascimento de Marilyn Monroe, o Batalha Centro de Cinema, no Porto, está a dedicar uma retrospectiva à atriz, com uma seleção de filmes que marcaram o seu percurso e ficaram inscritos na história do cinema. Este ciclo que decorre até ao próximo dia 5 de julho.
0: Obrigado, Miguel, pelas notícias. Ele na volta às 10 com a informação. Vamos olhar para o trânsito nos acessos à cidade do Porto nesta manhã, ainda com abrandamentos pela A28 desde a ponte sobre o Rio Leça até ao final da Avenida AEP, ainda com abrandamentos para a Avenida Cidónio Paes e também para a VCI. Na VCI, no sentido Freixo e Rábida, trânsito intenso desde Bonjoia até à Perlada, no sentido contrário, abrandamentos a partir do Campo Alegre até ao Nó de Francos. Final da A1, com intensidade desde Santo Ovídio até à ponte da Rábida, também a afetar a A44 no sentido Sul-Norte, abrandamentos a partir da zona de Valadares até aos acessos da A1 junto ao Nó de Coimbrões. A Ponte do Inferno continua preenchida em direção à cidade do Porto, marginal com lentidão para o túnel da Ribeira, também a via panorâmica com abrandamentos em direção ao Campo Alegre. Pela A3, trânsito lento desde o Nó da A4 até à ligação para a VCI, ainda na saída para a Circunvalação em direção ao Hospital São João, também com abrandamentos. Na A4, trânsito lento entre Irmesinde e o Nó da A3 no sentido Amarante-Porto, mais à frente na chegada para Matosinhos, também com abrandamentos ainda na A4 para os acessos da A3 em direção ao Porto. O trânsito intenso a partir da zona de São Mamede em Festa. Na Via Norte, trânsito intenso após o viaduto da A4 até à ligação para a VCI. Faz uma boa viagem com a Nova Era.
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0: Olá, bom dia, boa segunda-feira, de volta à rotina de trabalho de aulas, ao som da música sem parar da Nova Era. Eu sou o Ricardo Lomar. Hoje decidi perguntar-te qual é que é o objeto que anda sempre contigo, de um lado para o outro, na tua mochila, na tua mala, na tua bolsa, e que a maior parte das pessoas que te conhece já sabe que, se precisar dele, pode pedir-te, porque ele está sempre contigo. Participa no WhatsApp 924 485 922.
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0: Além da música a separar nas Manhãs da Nova Era, as mensagens dos melhores ouvintes do mundo, também em modo sem parar.
6: Bom dia, Lomar. Bom dia a todos.
0: Bom dia.
6: Há uma coisa que eu trago sempre na minha carteira, que é o meu lápis de pintar os olhos.
0: Olha.
6: Beijinhos. Bom dia para todos.
0: Bom dia para ti, Sónia. Faz sentido. Se precisas do lápis e faz parte também da tua preparação para o dia, faz parte da tua maquilhagem, por que não andar sempre com o lápis para tratar de tudo aquilo que envolve só os pormenores estéticos, mas que fazem toda a diferença. E tu, qual é que é o objeto que anda contigo de um lado para o outro e as pessoas sabem que é quase uma espécie de adereço que não te pode faltar? Participa no WhatsApp da Nova Era, 924-485-922.
7: Bom dia, Lamar.
0: Bom dia.
7: E ouvintes da Nova Era, melhor rádio do mundo. Há uma coisa que eu levo sempre comigo na mochila, além de alguns adereços também, mas o mais importante é que nunca pode faltar, é o carregador de telemóvel.
0: Ora, cá está. Isto pode fazer mesmo muita falta, principalmente se a bateria do teu smartphone já está a dar as últimas, ou então és uma pessoa que utiliza muito o smartphone durante o dia e precisas de o colocar a carregar. E tu, se tiveres que responder a esta pergunta, qual é que será a resposta? Qual o objeto que anda sempre contigo de um lado para o outro, que já te caracteriza, e as pessoas poderão saber que, se precisarem dele, seja uma caneta, um carregador, talvez também lenços, toalhitas, uma power bank, um caderno, uma caneta para apontar alguma coisa, basta pedir-te se estiveres por perto, porque sabem que tu tens sempre isso contigo. Participa no WhatsApp 924-485-922, envia a tua mensagem de voz para o WhatsApp da Rádio Nova Era e participa no tema. Boa segunda-feira, está na hora de deixar o sono e a preguiça para trás com Olivia Dean e So Easy.

0: De Salif Keita nas manhãs da Nova Era. Bom dia, boa segunda-feira. Poderá estar com aquela sensação, ou não, segunda-feira de novo. Tem mesmo que ser. Não vale a pena negar. Voltar à rotina do trabalho ou das aulas ao som da Rádio Número 1 do Norte. Estou a perguntar-te qual é que é o objeto que tens sempre contigo na mochila, na mala, na bolsa, na carteira que utilizas no teu dia-a-dia. Há algo que está sempre contigo e até pode ser assim uma espécie de objeto de marca. Porque as pessoas já sabem que se estiverem contigo e precisarem disso, tu vais poder desenrascá-las. Participa no WhatsApp da Rádio Nova Era, porque já falaram nos lenços de papel, nas toalhitas, também nas canetas, nos carregadores de telemóvel. Mas o que é que tu poderás ter sempre contigo e que poderá dar sempre jeito? Participa no WhatsApp da Nova Era.
1: Olá, muito bom dia, Nova Era, melhores ouvintes do mundo.
0: Bom dia.
1: Ricardo. Uma coisa assim quase estranha que anda sempre comigo é uma fia. Dá sempre jeito. Sempre jeito. Bom dia, malta.
0: Bem, eu fiz aqui um bocadinho de silêncio porque estava aqui a pensar, uma fia dá sempre jeito. Isto, se trabalhares, por exemplo, com um lápis, que seja necessário também fiar, pode ser a fia, ou conhecida no Norte por aguça. Mas qual é que é o trabalho deste ouvinte? Adão, qual é que é o teu trabalho para teres que andar com uma aguça ou uma fia sempre de um lado para o outro? Posso deixar aí a resposta no WhatsApp da Rádio Nova Era. Agora fiquei curioso em saber e acho que não fui o único. Vamos a mais mensagens.
2: Bom dia, Loma. Área, aos meus ouvintes do mundo,
0: bom
2: como
0: dia.
2: É que é nesta nova segunda-feira? Então, eu, sem dúvida alguma, na minha mala, na minha carteira, tenho sempre comigo lenços, é indispensável, acho que é rara, ou acho que nunca aconteceu alguém pedir lenços, ou as crianças, por exemplo, e eu não ter. Outra coisa, água, tenho sempre água comigo, por norma, nunca falha. E, claro, um bom gloss, um bom hidratante labial faz sempre falta. É das coisas que eu tenho sempre comigo. Beijinhos a todos.
0: Catarina, obrigado pelo teu áudio. Boa segunda-feira a enfrentar o mundo ao som da Rádio Nova Era. Ela falou aqui de dois objetos que eu tenho quase sempre comigo. Aquele que eu tenho sempre, seja nos bolsos da roupa que eu estou a utilizar, seja na mochila que anda comigo no dia-a-dia que vem para a rádio ou que utilizo quando vou para outros locais. O lenço de papel está também o batom de cieiro. São assim os dois objetos que eu utilizo sempre. A água está cá, porque preciso e ao longo da manhã para ir hidratando aqui as cordas vocais, para que a voz esteja sempre plena, pelo menos eu tento, às vezes não funciona, mas isso são outros 500, são alguns dos objetos que eu tenho sempre comigo, e aliás, até já me caracterizam quando estou com a família, com um grupo de amigos, há alguém que precisa de um lenço de papel, já vão pedir a quem? Ao Lomar. É o primeiro nome que surge da lista, porque a probabilidade é muito grande. E tu, qual o objeto que anda sempre contigo, de um lado para o outro, já te pode caracterizar e as pessoas sabem que tu o vais ter na bolsa, na carteira, até na mochila para os desenrascares.
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0: Participa através do WhatsApp 924-485-922. Para hoje vais poder contar com um dia de céu pouco nublado, apenas mais nevoeiro até neblina durante o início da manhã em alguns locais. Quanto às máximas, Viana do Castelo vai chegar aos 23 graus, Porto e Aveiro aos 25 e Paredes com 32 graus de máxima. Continua desse lado a acordar com as manhãs da Nova Era. 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

0: esta é daquelas músicas que só ouves aqui na nova era, Horny de Musty, um flashback para te fazer recordar as primeiras saídas à noite, a altura em que ouvias música na aparelhagem lá em casa e tinhas um porta-CDs contigo que se dividia entre o carro e também a tua casa. Participa no WhatsApp da nova era 924-485-922. Qual o objeto que anda sempre contigo para todo lado, uma espécie de imagem de marca e que as pessoas já sabem que te podem pedir porque ele está sempre contigo na mochila, na mala, na bolsa ou até na carteira. Participa no WhatsApp da Rádio Nova Era. Vamos para a mensagem da Silvia.
1: Bom dia, Ricardo.

0: A mochila anda sempre comigo, uma espécie de mini farmácia. E para o comprovar, tenho este som. Consegues ouvir? É a caixinha com os medicamentos que, em caso de SOS, estão quase sempre comigo. E tu, qual é que é o objeto que é, sim, a tua imagem de marca e que as pessoas sabem que, se te pedirem, se precisarem, tu vais retirá-lo num instante da carteira, do bolso, da mala ou até da mochila? Participa no WhatsApp da Nova Era, o 924-485-922. Daqui a pouco voltamos a atualizar o trânsito nos acessos à cidade do Porto.
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0: A Go Home nas manhãs da Nova Era. Faltam 25 minutos para as 10. Voltamos a olhar para o trânsito. Se estás a conduzir, uma boa viagem pela A3. Ainda lentidão desde o nó da A4 até à ligação para a VCI. Ainda na saída para a circunvalação em direção ao Hospital São João, com abrandamentos. Na Ponte do Freixo, trânsito bastante intenso em direção à cidade do Porto. Há lentidão na Ponte do Freixo até à zona de Bonjoia, com também abrandamentos. Mais à frente, há o trânsito intenso desde o Mercado Abastecedor até ao nó da A3. Ainda na VCI, mas no sentido rápido a Freixo, intensidade entre o Campo Alegre e o nó de Francos. Final da A1 também com o trânsito intenso desde a zona de Canidelo até à ponte da Arrábida. Mais atrás um pouco há também abrandamentos na A44 no sentido sul-norte para os acessos da A1 junto ao nó de Coimbrões. A ponte do Infante continua com dificuldades em direção à cidade do Porto. Também a marginal com fila para o túnel da Ribeira. Na via panorâmica, há lentidão em direção ao Campo Alegre, também pela A28, demora desde a ponte sobre o Rio Leça até ao final da Avenida AEP. Na A3, trânsito intenso entre o nó da A4 e a ligação para a VCI. Na saída para a circunvalação, em direção ao Hospital São João, conta também com abrandamentos. A esta hora, na via norte, ainda em intensidade após o viaduto da A4 até à ligação para a VCI. Faz uma boa viagem com a Nova Era.
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0: Continua desse lado com as manhãs da Nova Era. Qual o objeto que anda sempre contigo, uma espécie de imagem de marca, e que nunca te falta na bolsa, na carteira ou até na mochila? Envia o teu áudio e participa no WhatsApp da Nova Era. Já estás a ouvir Twins e Sunrise on the Floor.

Assim que se chama In Your Eyes, a música de Kylie Minogue nas manhãs da Nova Era. E o que é que dizem os teus olhos nesta manhã de segunda-feira? Será que deverias ter dormido mais um pouco? Será que não deverias ter-te deitado tão tarde? Poderá ser aí algumas das indicações para o teu olhar nesta manhã de segunda-feira. Será também um dia de céu pouco nublado, nevoeiro ou neblina matinal em alguns locais. Quanto às máximas, Viana do Castelo vai chegar aos 23 graus, Porto e Aveiro aos 25 e Paredes com 32 graus. Este início de manhã é assim um bocadinho mais nublado, mas o sol vai mesmo espreitar, por isso confia, o teu início de semana será com o sol. Continuo a perguntar-te qual é que é o objeto que tens sempre contigo no bolso, na carteira, na mochila e que pode até definir-te como uma espécie de imagem de marca. Participa no WhatsApp da Rádio Nova Era, envia a tua mensagem. A Flávia disse: bom dia, Ricardo, sabem o que é que me podem pedir sempre? É uma pinça, ando sempre com uma. Bom dia. Uma pinça é o objeto que caracteriza esta ouvinte, a Flávia, e que os amigos e também os colegas de trabalho, até a família, sabem que se precisarem de uma pinça, a Flávia tem sempre uma para lhes emprestar. E tu, qual o objeto que tens sempre dentro da tua bolsa, da tua carteira ou até mochila? Aquele objeto que é indispensável e que não consegues andar sem ele fora de casa. Participa no 924-485-922 e envia a tua mensagem de voz. A melhor música a separar está aqui na Rádio Número 1 do Porto e tudo à volta. Boa segunda-feira. Prepara-te para ouvir Sandro Silva e Pump It Up.

0: The Kid Laroi com Pieces nas manhãs da Nova Era. Estou a perguntar-te qual o objeto que anda sempre contigo de um lado para o outro. Pode ser uma espécie de imagem de marca e sempre que alguém precisa dele, já sabe, te pode perguntar porque poderás ajudar essa pessoa. Envia a tua mensagem de voz para o WhatsApp da Rádio Nova Era, o 924-485-922. Vamos ouvir a Vânia.
1: Olá, bom dia pessoal. Bom dia. Na minha bolsa não pode faltar água, sempre. Se faltar água, alguma coisa não está bem, tenho que ir para trás sem comprar uma. Ora bem, a mini farmácia também, a máquina de vape, uma máquina de vape subsalente, um spray bucal, lenços de papel, auriculares e basicamente acho que é tudo. É só buscar mais um bocadinho que descobre-se mais outro mundo. Beijinhos para todos, a Vânia. Tchau, tchau.
0: Vânia, uma boa semana com a Rádio Nova Era, uma espécie de bazar onde não falta nada na mala ou na mochila desta ouvinte e poderá mesmo aqui ser um verdadeiro desenrasco para quem está com a Vânia no dia-a-dia. Ela tem quase tudo, mas mesmo quase tudo. Se ouviste a mensagem com atenção, percebeste que tem ali muitos objetos do dia-a-dia que podem nutrir aqui também algumas questões e até momentos que possam surgir. E tu, qual é que é aquele objeto que anda sempre contigo, não saís de casa sem ele? Se, por exemplo, abrirem a tua mochila, a tua mala, a bolsa, a carteira, esse objeto está lá porque não consegues andar sem ele. Participa no 924-485-922. Podes também dar provas vivas de que esse objeto já poderá ter salvado a vida a alguém e é por isso que as pessoas sabem que tu o tens sempre contigo. Deixa o teu áudio e participa no WhatsApp da Nova Era. 6 minutos para as 10, daqui a pouco voltamos a olhar para as notícias com o Miguel Rodrigues. Continua desse lado a acordar com a Nova Era Música Sem Parares.
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0: Nova Era, bom dia. São 10 horas. Vamos atualizar as notícias com Miguel Rodrigues. Olá, Miguel. Bom dia.
1: Olá, Alomar, bom dia. As notícias desta segunda-feira, mais uma semana em que começamos a falar do preço dos combustíveis, que, mais uma vez, sobem a partir de hoje, com um aumento estimado de 2 cêntimos por litro, quer no gasóleo, quer na gasolina. Então, os combustíveis continuam a subir nesta semana. Outras histórias pelo Porto, aí está mais um programa Universidade Júnior. É apresentado como o maior programa nacional de iniciação ao ambiente universitário. Regressa à Universidade do Porto entre julho e setembro. Inscrições a partir de hoje. Então, a partir das 9 da noite de hoje, abrem as inscrições para a 20ª edição da Universidade Júnior, o programa que durante o verão vai dar a mais de 6 mil jovens do 5º ao 11º ano de escolaridade a oportunidade de conhecerem o ambiente académico da Universidade do Porto através de atividades interativas de todas as áreas oferecidas pela Universidade. A edição deste ano tem início a 6 de julho, prolonga-se até ao início de setembro, com 5 programas adaptados para todas as faixas etárias. Com mais de 100 atividades, a Universidade Júnior, liderada por estudantes, docentes e investigadores da Universidade do Porto, vai então decorrer em mais um programa este ano. Inscrições abrem esta noite. Outras histórias hoje: são entregues os American Music Awards. Estes prémios norte-americanos da música são entregues esta noite na MGM Grand Garden Arena, em Las Vegas. Taylor Swift é a artista mais nomeada, ela que é também a artista que mais American Music Awards venceu na história destes prémios e surge agora como a mais nomeada num total de 8 categorias, incluindo Artista do Ano, Álbum do Ano por The Life of a Showgirl e também Canção do Ano por The Fate of Ophelia. Vamos lá ver se Taylor Swift irá somar prémios aos já muitos AMAs que já venceu ao longo da sua carreira. Esta cerimónia de entrega dos American Music Awards terá a apresentação de Queen Latifah. São entregues esta noite.
0: Foram as notícias nas manhãs da Nova Era com Miguel Rodrigues. Mais informações atualizadas às 2 da tarde.
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0: De segunda a sexta-feira, podes acordar com as manhãs da Nova Era. Bom dia, eu sou o Ricardo Lomar. Hoje a falarmos com a lista de objetos que os melhores ouvintes do mundo não dispensam e que poderão ser assim uma espécie de imagem de marca, porque os levam com eles para todo lado, na bolsa, na carteira ou até na mochila. Se queres participar no tema, é muito simples. Envia a tua mensagem de voz para o WhatsApp da Nova Era, o 924-485-922. Vamos ouvir o Alexandre.
3: Bom dia. Opa, agora não, e ainda costumo fazer, mas na altura da escola, e sempre que íamos sair à noite com os meus amigos e tudo, eu trazia sempre pacotes de açúcar. Eu estava sempre com pacotes de açúcar.
0: Que
3: seja
0: boa ideia!
3: Para pôr no café, ou sempre que alguém tinha uma quebra de tensão, ou então quando tinham bebido demais.
0: Pois, também funciona, não é?
3: Obrigado, bom dia.
0: Bom dia para ti, Alexandre, sempre ligado à Rádio Nova Era, decidiu participar, e ainda ninguém tinha falado sobre isto, saquetas de açúcar, aqueles pacotinhos pequeninos que às vezes poderão sobrar quando não utilizas no café, ou então a noutra bebida, e que dão muito jeito, e ele falou aqui sobre várias funções do dia-a-dia, onde os pacotes ou as saquetas de açúcar podem também ter um efeito rápido e muito eficaz. E tu, qual o objeto que, se te perguntarem, tu tens sempre contigo? Por cá já falaram em imensos: pinças, aguças, também lenços de papel, ainda águas, toalhitas, medicamentos e mais. O que é que tu também tens desse lado que ainda não foi falado nesta lista e que achas que faz sentido porque vês que muita gente que anda contigo sabe que tens isso e que te pede quando é necessário. Participa no WhatsApp 924-485-922.

Duke Dumont com Ocean Drive nas manhãs da Nova Era. Para esta segunda-feira vais poder contar com um dia de céu pouco nublado. O início da manhã será com nevoeiro ou neblina em alguns locais, mas o sol vai brilhar. Quanto às máximas, Viana do Castelo vai chegar aos 23 graus, Porto e Aveiro aos 25 e Paredes com 32 graus. Preparem-se, malta de Paredes, uma autêntica tosta a começar a semana. 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Mais música sem parar com Bob Sinclair e este I Can't Wait. Bom dia e boa segunda-feira.

0: A versão de Ivo Rubio nas manhãs da Nova Era é o ritmo e energia certa para começares bem a tua segunda-feira. Bom dia, passam 23 minutos. Das 10, estou a perguntar-te qual o objeto que anda sempre contigo para todo lado, faz parte do teu dia-a-dia e as pessoas, quando precisam dele, já sabem a quem pedir, porque ele está dentro da tua mochila, da mala, da bolsa ou até do bolso ou dos bolsos da roupa que poderás andar. Envia o teu áudio para o WhatsApp da Rádio Nova Era. Vamos ouvir o Nuno.
1: Bom dia, fala Nuno Amorim. O indispensável canivete multiusos, sempre comigo.
0: Sempre com este ouvinte, o canivete multiusos, ou até também conhecido por canivete suíço, que eu adorava ter um. Aliás, isto é assim uma espécie de multifunções e que serve para desenrascar. Por lá poderás encontrar uma pinça, tesouras, também saca-rolhas, ainda um mini serrote, uma pequena navalha que também poderás ter no mítico canivete suíço que dá para qualquer desenrasque. E tu, qual o objeto que, se as pessoas precisarem, tu também poderás ter sempre à mão para desenrascar-te naquela situação? Poderão ser medicamentos, cremes, carregadores, uma powerbank, água, quem sabe neste caso também o canivete, como este ouvinte falou, quando é preciso apertar, desapertar, cortar alguma coisa e de repente tu apareces com esse objeto e está aqui, podes usar, já te safei o dia. Envia o teu áudio para o WhatsApp da Nova Era, 924-485-922. Aqui na Nova Era também fazemos isso, mas com a melhor música, sem parar. Daqui a pouco, não percas Alex Warren e na MK. E agora também a não perder as novidades do Planeta Música com Miguel Rodrigues.
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3: Shakira, mais uma vez, dá a voz ao Mundial de Futebol. Dai Dai é o hino oficial do Mundial de Futebol 2026, com Shakira e Burna Boy. A cantora colombiana, que será também uma das protagonistas do espetáculo do intervalo da final do Mundial de Futebol, a 19 de julho, ao lado de Madonna e dos BTS. E por falar em Mundial de Futebol, a seleção portuguesa já tem hino. Chama-se É Tuga ou Nada. Reúne Sam the Kid, Bispo, Jason, Papillon e também Sir Scratch.
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Vi com Let's Go Magalhães, e as previsões dizem mesmo isso, que pegando aqui no refrão desta letra da música, será um dia de sol, apenas o início da manhã, com nevoeiro ou neblina matinal em alguns locais. Quanto às máximas, Viana do Castelo vai chegar aos 23 graus, Porto e Aveiro aos 25 e Paredes com 32 graus. Falamos nesta manhã dos objetos que poderão ser a tua imagem de marca, porque toda a gente, no teu local de trabalho, no teu grupo de amigos e na tua família, sabe que tu andas sempre com isso de um lado para o outro. Se precisarem de carregar o telemóvel em qualquer parte, tu tens uma powerbank na tua mochila, na tua mala ou até na tua carteira. Se precisarem de lenços, tu também tens. Se precisarem de medicação, tu também poderás ter. Se precisarem de outra coisa qualquer que lhes faça falta nesse momento, se tu és essa pessoa que tem sempre algo que os outros precisam e já poderás ser conhecido ou conhecida por isso, qual é que é o objeto que melhor te identifica? Participa no WhatsApp da Nova Era, o 924-485-922. Eu já revelei isto, mas se só te ligaste há pouco nas manhãs da Nova Era, volto a dizê-lo, aquilo que eu tenho sempre comigo, seja no bolso das calças de um casaco ou na mochila, na carteira, é lenços de papel. Tenho sempre isso comigo, tenho mais coisas na mochila do meu dia-a-dia. Está, por exemplo, água sempre presente, batom de cieiro, medicação, também um ou outro snack, mas sem dúvida que ou algo que as pessoas sabem que eu vou ter sempre e que precisam, às vezes estamos assim no grupo de amigos, até na família, preciso um lenço de papel, pede ao Omar que ele tem. E na verdade, tenho a maior parte das vezes. E tu, participa no WhatsApp da Nova Era, 924-485-922, qual o objeto que tens quase sempre na tua carteira ou até na tua mochila. Por cá na Nova Era temos sempre a melhor música sem parar. Sabemos o que tu queres ouvir. Alok e Khalid com Dive Into Me. Bom dia e bom trabalho.

0: Edge of Desire nas manhãs da Nova Era. Adoro esta música e encaixa assim perfeitamente no mood de uma segunda-feira, onde amanhã pode ser de habituação à rotina no trabalho, nas aulas, mas já fizeste uma ótima escolha, foi começar o teu dia com a Nova Era Música Sem Parar. Estou a perguntar-te qual é que é o objeto que é a tua imagem de marca, que anda sempre contigo de um lado para o outro. Participa no WhatsApp da Rádio Nova Era e eu estou a adorar a sinceridade dos melhores ouvintes do mundo.
1: 2-4. Bom dia, Nova Era.
0: Bom dia.
1: Joaquim Gomes, o belga. É assim, o que é que eu tenho na mochila? Nada.
0: Nada.
1: O que é que a minha mulher tem na mochila? Tudo. O que é que os meus filhos precisam? Tudo. É como é. Elas têm tudo.
0: E eles não têm nada.
1: Ah, estamos juntos. Até logo.
0: Até logo. Estamos juntos. Opa, adoro mesmo a sinceridade dos melhores ouvintes do mundo. E neste caso, não são os filhos que precisam de tudo. Porque se tu precisares, aposto também vais pedir à tua mulher para ver se na mochila ou na mala ela tem alguma coisa para que tu possas também, neste caso, ficar com o que precisas. E tu, que estás desse lado a ouvir as manhãs da Nova Era, qual é que é o objeto que tu tens sempre contigo, seja no bolso, seja na mala, na carteira, na mochila, e que as pessoas já sabem que se precisarem dele podem-te pedir, porque tu vais emprestar. Tem é o V de volta, como se costuma dizer, no sentido de vai, eu empresto, mas depois tem que voltar. O que às vezes não é fácil. Quando falamos em canetas, pois quantas canetas é que já emprestaste e a pessoa não devolveu? Se calhar algumas. E fiz-te lembrar aqui de um caso. Pois não quero aqui criar nenhum conflito, mas deixa a tua mensagem de voz no WhatsApp da Nova Era, 924-485-922.
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0: Cá estou eu contigo, nas manhãs da Nova Era, entre as 7 e as 11 da manhã, com a melhor música sem parar. De certeza que esta música te vai fazer entrar assim no espírito karaoke. Do Weekend com Blinding Lights. Aumenta o volume e aproveita.

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0: Nova era, música sem parar. Nós sabemos aquilo que tu queres ouvir e, acima de tudo, sabemos o impacto que a música da nova era tem no teu dia a dia.
1: Bom dia! Ganda Sou!
0: A mensagem da Tânia no WhatsApp da Nova Era, depois de ouvir, se lida com The Underground, um dos clássicos da música eletrónica que ainda nos dias de hoje te poderá deixar com muita vontade de dançar. Eu não sei se esta não é uma das músicas que as pessoas mais dançaram em cima das colunas na discoteca, porque quando o vinil começava a tocar era a autêntica loucura. Não percas mais logo o flashback da Nova Era com mais músicas que te vão deixar assim em modo nostalgia, que ouvias na aparelhagem, também nas primeiras saídas à noite e ainda no teu Walkman, Discman e também no teu MP3. Continua desse lado com as manhãs da Nova Era. Daqui a pouco chega a Débora Zanha. Boa segunda-feira. Faltam 9 minutos para as 11. 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

0: Com 7 Seconds nas manhãs da Nova Era, é a reta final do programa desta segunda-feira. Bom dia, Débora Zanha.
1: Oi, lindos. Ou então, bom dia, Joesi. Porque Ricardo Lomar costuma, não raras vezes, chamar-me de quê? Pistácio.
0: Também é uma
1: Joesi.
0: Também é uma delas.
1: E, recentemente, foi outra coisa. Não foi amendoim. Não foi caju.
0: Já não me recordo. Se estiveste fora nestas últimas
1: duas
0: semanas.
1: Mas foi algum fruto seco a ter sido. Porque Ricardo Lomar, fiquem a saber, eu fui de férias e voltei. Mas acho que continuas a comer, não é? A tua dose de frutos secos diária. Muito bem.
0: 50? 50 gramas.
1: 50 gramas.
0: É o que eu vou fazer quando sair do programa.
1: Como precisamente.
0: 50 gramas.
1: Então nada mudou. Secos. Eu fui e vim. E nada mudou.
0: Nada, nada mudou. Continua tudo igual, até o amor que os melhores ouvintes do mundo têm por ti.
2: Oi, lindos, bom dia. Uma beijoca muito, muito, muito, muito grande e enchia bem apertadinha.
0: A mensagem da Nadine para
1: que
0: ti.
1: Que linda!
0: Para te receber nesta segunda-feira.
1: Ela é mesmo muito linda, cada dia mais linda, a nossa Nadine. Tão bom, tão bom, tão bom. Beijinhos. Ai! Ai, que bom.
0: Vês?
1: Até tive calor agora.
0: Vês? Isto aqui é uma recepção. Eu nunca na vida conseguiria fazer uma recepção destas, Débora Zanha. Nem que me esmerasse.
1: Nadine, nunca desilude. Os mais atentos à Rádio Nova Era também já a conhecem. Já a têm como um bocadinho deles também. E ainda bem.
0: Depois disto não há Nadine a dizer. Chega, está feito. Está feito por hoje. Não há mais Nadine a dizer.
1: Não é ficar em silêncio para toda a gente perceber. E eu vou deixar viver este momento. Repete lá.
0: Não, não, vou continuar até com o tema de hoje. Qual é que é a coisa que tu tens sempre contigo e que as pessoas sabem que é uma espécie de imagem de marca? E eu vou dizer uma coisa que tu tens sempre e que eu acho que é ótimo, e tu vais ter que dizer uma coisa que eu tenho sempre na mochila, na mala, nos
1: já
0: bolsos.
1: Falaste disso, porque eu estive a ouvir as manhãs da Nova Era.
0: Mas ninguém falou nesse objeto que tu tens sempre contigo na tua mala e que é uma das coisas que melhor te identifique.
1: Ricardo Lomar é portanto, os lenços de papel, não é? O Brufen, Benuron amigo, e eu gosto de dizer o nome. São os dois Bs da minha vida. Mas, o que é que eu tenho sempre? Olha, terei sempre álcool gel, faço
0: não
1: por
0: digas,
1: ter.
0: Não digas,
1: porque... Faço por ter, porque andei dois dias sem álcool gel, estava a bater maleiro, chaval.
0: Mas há uma coisa que Débora Zanha tem mais e que
1: pastilhas,
0: as pessoas sabem. É isso mesmo, as chiclas.
1: E as amigas também.
0: Débora Zanha tem sempre chiclas.
1: E isso... olha, ainda renovei o estoque. Porquê? Porque eu tenho umas favoritas, pessoal. É assim, eu de vez em quando prevarico. Mas é assim, eu não estou bem. Eu não fico bem enquanto não comprar as minhas favoritas. O que é um problema, porque se vendem num sítio específico. E já comprei. Hoje já renovei aqui o estoque.
0: E chega,
1: precisamente.
0: Porque eu não quero que continues. Não quero que continues, porque esta mala tem muita
1: também.
0: Coisa.
1: Sim. Olha, mas por acaso acabou.
0: Mas ninguém
1: andava aqui
0: perfume.
1: Com
0: estou a falar
1: acabou.
0: De uma coisa que tu tens e que as
1: pastilhas,
0: pessoas
1: pastilhas, é tão bom.
0: Pronto.
1: Para nós e para os outros. Ai, dá tanto jeitinho.
0: Ajuda.
1: O batom.
0: Já chega, Débora Zanha, já chega.
1: Olha, mas eu por acaso não tenho aqui uma coisa que costumo andar também.
0: O quê?
1: É graxa.
0: Não tens.
1: Graxa para o chapéu.
0: Instantânea, acaso... aquela em que tu passas e...
1: Adoro, aquela incolor que dá para tudo, também para todas as cores,
0: fica
1: e também ajuda
0: brilhante.
1: Toda a gente. Muito bem. Olha, tem um pau santo também.
0: Tens aí um pau santo?
1: Ainda continuo aqui com o pau santo na carteira.
0: Isso está a funcionar, anda tudo tranquilo, nem por isso.
1: Olha, ele anda aqui, mas...
0: Ele anda para aqui, não é?
1: Anda para aqui.
0: E não tiveste a dar com o pau em ninguém, não?
1: Não.
0: Não foi preciso.
1: Já sabes como é. Antes disso, um pau na escola. Esta é assim um bocadinho private, mas que toda a gente costuma dizer, não é? Portanto, olha, não é? Antes disso que toda a gente sabe. Esta não é do norte, mas é uma expressão
0: uma expressão típica portuguesa.
1: Muito nossa.
0: E é desta forma que terminamos o programa das manhãs da Nova Era. Débora Zanha, bem-vinda depois das férias para continuar contigo até às 3 da tarde aqui na Rádio Nova Era. E eu volto amanhã bem cedo a partir das 7 com um novo tema. Queres saber do que é que vamos falar amanhã, Débora Zanha?
1: Claro.
0: Amanhã vamos falar sobre profissões. Qual a profissão que nunca terias nem por 1 milhão de euros?
1: Tantas.
0: Vais poder responder amanhã. Vais preparando essa lista e amanhã vais poder também responder.
1: Tantas.
0: Beijinhos e abraços. Boa segunda-feira com a Nova Era.

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0: Oi, lindos! As saudades que eu já tinha de dizer isto a alto e bom som a ti, melhor ouvinte do mundo. Guess who's back, back again. Cá estou eu, Débora Zanha, de volta à nossa rádio, a Nova Era. Juntos por cá, neste início de semana, nesta segunda-feira, só espero que seja de primeira, que continua a ser até bem perto das 3 da tarde.
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0: E começamos muitíssimo bem com esta música que tu adoras. E sim, pessoal, eu também, Jamaican do YouGel.

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1: Ah, pois é, sempre juntos neste início de semana. Espero que tenhas tido um fim de semana espetacular. E eu tenho beijinhos. Aliás, não é? Sendo que sou a Débora Zanha, que estou por cá, regressei hoje. Tenho beijinhos vários para o João Paulo, para a Nadine, para a Tânia Lopes, para o Jorge Salvador, alguns daqueles que escolhem sempre a nossa rádio, a Nova Era. Agora connosco, a Taylor Swift.

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0: Malta, Alexandra Stan, agora com música nova na nova era, No Sleep. Que não tenha acontecido isto, ok? Que tenhas dormido muitíssimo bem aqui nesta noite, de domingo para segunda-feira, que sei que para muito boa gente é uma das noites mais complicadas, não é? Porque durante o fim de semana saímos da rotina e depois custa tudo um bocadinho mais às segundas-feiras. Não me custa nada, mas mesmo nada. Sim, sim, eu acho que já estás por aí a suspeitar. Isso mesmo, mandar beijinhos, mais beijinhos. Mais abraços agora para o nosso querido Tiago, o Tiago Silva, que está sempre a ouvir a nova era, mesmo não estando aqui pelo Porto Paredes e tudo à volta, mas está sempre, sempre ligadíssimo na nossa rádio e também sempre online através do nosso WhatsApp. Relembro, 924-485-922. Ainda não me esqueci do número certo, o WhatsApp da nova era. Um grande beijinho. Um enorme abraço aqui para o nosso Tiago Silva. Daqui a pouco, a não perder uma das tuas favoritas, continua a ser uma das 40 mais, Rain Dance, do Dave com a Thames. Mas agora, vamos às primeiras dicas da semana. Miguel Rodrigues, precisamos de ti agora no De Copo em Copo.
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0: Aguazi, Lucas Estrada, connosco ainda por pouco tempo nesta manhã de segunda-feira. Esta que continua a ser esta música, uma das tuas favoritas, é verdade. Afinal, continua a fazer parte da contagem das 40 mais. Está esta semana no número 38, mas tudo pode mudar, porque és tu que continuas a decidir quais é que são as 40 mais Powered by Nova Era. Por isso, não te esqueças de continuar a votar aí em radionovaera.pt, até se ouves a Nova Era precisamente online, podes e deves continuar a ouvir-nos por aí mesmo, portanto em radionovaera.pt, e podes votar nas 40 mais ao mesmo tempo em simultâneo. Que tenhas uma ótima viagem se vais por aí na estrada, que seja uma semana em grande com a ajuda dos Offenbach. Já, daqui a nada.
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0: E já cá estão, hoje Offenbach nesta Be Mine. Quero muito que continues por aí, ok? 101.3, 100.1, radionovaera.pt, a nossa rádio, sempre, no matter what. Uma boa semana.

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1: Já início desta tarde de segunda-feira. Ah, é a última segunda-feira deste mês de maio. Ainda bem é que estás com a Nova Era. Nova Era. Porque agora uma das minhas favoritas, True Story, pessoal, esta Missing You, do Topic, dos Simpsons e do Ace of Ness.

0: nova era You Girl, mais uma daquelas espetaculares. Aliás, ele não falha uma, não é? Ele acerta todas. Esta Loosen Up para te contagiar aí com coisas boas, particularmente, não é? A uma segunda-feira que esteja tudo a correr maravilhosamente. Bom trabalho, se for caso disso. Daqui a pouco o Joel Corey, mas agora o update às novidades no Planeta Música.
1: 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Moshak apresenta uma remix de um tema de Nina Simone. O DJ e produtor brasileiro assina a remix de Sea Line Woman, tema que originalmente foi lançado em 1964, fez parte do álbum de Nina Simone, Broadway Blues Ballads. Esta remix de Moshak sucede à remix de Desiree para For Woman, de Nina Simone, que foi lançada em março.

Next. Mais de uma década depois de ter sido composta, finalmente saiu como single a faixa que reúne Martin Garrix e Ed Sheeran. Chama-se Repeat It. Tem lançamento pela editora de Martin Garrix, Stamped Records, e serviu para assinalar o 30º aniversário do DJ e produtor holandês.

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0: histórias desta apoteótica chandelier da Sia connosco por cá nesta segunda-feira na Nova Era. Esta é uma daquelas músicas que para sempre vai ser incrível ouvirmos da não menos incrível Sia na nossa rádio. Uma boa viagem, praticamente a hora de almoço mesmo, nesta segunda-feira, que possas aproveitar um bocadinho a esplanada. Vai estar calor hoje, ah, se vai. Bem, temos uma máxima de quantos graus? Acho que isto até quarta-feira vai andar assim um bocadinho nublado, ora com sol, mas até quarta-feira, ora hoje temos uma máxima de 25 graus, para amanhã terça, pelo menos, até então, uma máxima de 29 graus para a Invicta Cidade, e quarta-feira é o dia mais quente da semana, precisamente 30 graus de máxima. A ver, vamos, mas eu acho que sim, acho que vai estar calorzaço e continuas por aí com a Nova Era. Bem, é segunda-feira, sei de muito boa gente que hoje regressou ao trabalho, mas também sei de muito boa gente que hoje está aí a ter direito à sua folga bem merecida. É o caso do Filipão, Filipe, querido Filipe, um beijinho muito grande, ele que está a ouvir a Rádio Nova Era e está de folga, aproveita muitíssimo bem. Juntos daqui a pouco também com o Dominic Fike, é música nova e chama-se Baby Doll, já daqui a pouco.
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2: Juntos por cá na Nova Era, que continuas a ter uma ótima segunda-feira. E isto que não sou a provocação, malta, porque as segundas-feiras podem ser porreiras, ok? Faz por isso. Agora connosco, Jonas Blue.

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0: Por aí desse lado, que estejas com um good feeling também aqui à boleia deste calor e finalmente agora também com menos nuvens deste sol, deste início de semana. Agora também continuamos com good feeling à boleia das dicas de copo em copo. Bora!
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0: Esta Beware I Am de Metroplane connosco nesta segunda-feira. Devo confessar-te que sim, esta é uma daquelas músicas que faz parte da minha playlist pessoal e que ouço sempre em repeat. Uma vez não chega, duas também me parece muito pouco. Três ou mais, que continuas por aí com a nova era, bem disposto, bem disposta. Olha, tal e qual aqui, como sempre, o nosso super fiel Manel Cardoso, que já almoçou e já anda por aí em viagens. Espero que tenhas aí um ótimo início de semana de trabalho, ok, Manel? Com a nova era sempre, eu já sei que o Manel não falha. Ele é motorista TVDE e obriga, ou melhor, não obriga ninguém, porque toda a gente adora. Aí os clientes, quando entram no carro do Manel, é sempre 5 estrelas plus gorjeta, porque ouvem aqui à boleia do Manel a nova era, ou seja, como quem diz, a melhor banda sonora. Daqui a pouco, prova disso mesmo, é também a música do Joel Corey com o MNK. Chama-se Heaven Hearts. 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
0: É isso mesmo, malta. Agora todos. Pam pam pam pam pam pam pam pam. Quase corria bem, não é? Muito bem. Oh my God, já cá está connosco o Joel Corey e o MDK. Bora, Head and Heart, boa semana com a Nova Era.

0: 2 horas, 1 minuto. Vamos na Nova Era agora às notícias à informação com ele, Miguel Rodrigues. Bem-vindo, Miguel, e boa semana.
1: Olá, Débora, uma boa semana também para ti. Hoje, às 9 da noite, abre o período de inscrições para mais uma edição da Universidade Júnior. É o programa que, durante o verão, vai dar a conhecer a mais de 6 mil jovens a oportunidade de conhecerem o ambiente académico da Universidade do Porto. A Universidade Júnior no Porto, que é apresentada como o maior programa nacional de iniciação ao ambiente universitário. Está então de regresso à Universidade do Porto entre julho e setembro. As inscrições começam hoje às 9 da noite. A edição deste ano tem início a 6 de julho, prolonga-se até ao início de setembro, com 5 programas adaptados para todas as faixas etárias. Há mais de 100 atividades. A Universidade Júnior, liderada por estudantes, docentes e investigadores da Universidade do Porto, e que vai permitir um contacto adaptado de desporto, arte, ciência, economia, letras, arquitetura e muito mais no contexto universitário. Portanto, inscrições a começarem mais logo a partir das 9 da noite. Também hoje fala-se de música com os American Music Awards. Estes prémios norte-americanos da música vão ser entregues mais logo. Vamos para a edição 52 dos American Music Awards. Os prémios vão ser entregues na MGM Grand Garden Arena em Las Vegas. Uma cerimónia que vai contar com a apresentação de Queen Latifah. Taylor Swift, que é a artista que maior número de prémios dos American Music Awards venceu até agora na sua carreira. Taylor Swift é a mais nomeada e, portanto, provavelmente irá aumentar o número de prémios mais logo. Ela tem um total de 7 nomeações. Taylor Swift, que é então a mais nomeada para estes American Music Awards, incluindo Artista do Ano, Álbum do Ano e também Canção do Ano. São algumas das categorias para as quais está nomeada Taylor Swift. Também entre os nomeados, destaque para Olivia Dean, que está a ser nomeada pela primeira vez e também está nomeada nas principais categorias. Mais logo então vamos ter os American Music Awards. E ainda pela música, fica a notícia de que Amelie Lens anunciou o lançamento de um novo álbum. A DJ e produtora belga de techno vai lançar Aura, este novo álbum de Amelie Lens, que inclui 11 faixas e tem data de lançamento agendada para 4 de setembro através da editora Exile. Este novo álbum de Amelie Lens, portanto cheio de Aura, vai sair no próximo dia 4 de setembro. Para já, Aura é a coisa que não lhe falta.
0: Estou a reinar.
1: Estou a reinar. Que vai ficar connosco até às 3. A reinar até às 3.
0: Muito obrigada, Miguel. Já merecias, mas merece ainda mais ter uma ótima segunda-feira. Beijinhos.
1: Então, uma boa segunda e boa semana.
0: Isso.
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0: Ainda até às 3 da tarde, seguimos juntos, juntinhos. É assim que eu costumo dizer, não é? Ah, pois é. Agora é com o número 1 das 40 mais, New Religion, de quem? Da Bebê Rexha. Deixa de ficar.

Isto é difícil dizer, não é? Sem ser a cantar, que continuas desse lado com a nova era. Não te esqueças, hoje segunda-feira é a última segunda-feira deste mês de maio, mas não vais ficar sem mais uma edição do Nova Era Flashback. É hoje, com a nossa Silvia Braga, que esteve tão bem, não é? Aqui nestas duas semanas, contigo, melhor ouvinte do mundo, enquanto eu estive de férias. Um beijinho aqui para a nossa Silvia. Ela está de regresso para matar as saudades todas, também dos Girl Days. Hoje, Nova Era Flashback, depois das 7.

0: Na nova era Calvin Harris e a Clementine Douglas nesta Blessings. Foi para muitos a música do verão do ano passado, de 2025, e está tudo em aberto para sabermos qual vai ser a música de verão deste ano. Tenho a certeza é de que vais ouvi-la por cá, se é que já não ouviste, na nossa rádio, na nova era. Bem como agora também o Planeta Música.
1: 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Shakira, mais uma vez, dá a voz ao Mundial de Futebol. Dai Dai é o hino oficial do Mundial de Futebol 2026, com Shakira e Burna Boy. A cantora colombiana, que será também uma das protagonistas do espetáculo do intervalo da final do Mundial de Futebol, a 19 de julho, ao lado de Madonna e dos BTS. E por falar em Mundial de Futebol, a seleção portuguesa já tem hino. Chama-se É Tuga ou Nada. Reúne Sam the Kid, Bispo, Jason, Papillon e também Sir Scratch.
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0: Eu sei dizer isto com a mestria de Daniel Oliveira, a remix de Trinacria para esta Rhythm is a Dancer Snap connosco nesta tarde de segunda-feira. Daniel Oliveira, seja muito bem-vindo. Ok, obrigada. Não deixei ficar mal, pois não?
1: Não.
0: Muito bem, obrigada.
1: Tudo ótimo.
0: Daniel Oliveira, mais uma semana. Temos aí calor, não é? Daniel Oliveira sem casaco e eu sem cascol.
1: Finalmente. Já passamos os 20 graus, não é? É sinal disso.
0: E não temos vento. Não temos vento, nortada, assim,
1: é
0: a sério. Muito, muito importante, porque, aliás, o vento é aquilo que mais me incomoda, quer no verão, quer no inverno. Daí a minha antipatia por guarda-chuvas. Não é necessariamente por causa da chuva, é o vento. É bom para secar roupa. E tu sabes que eu gosto muito de tratar da lavandaria, mas chega, porque de resto o vento é mesmo muito chato. Daniel Oliveira, mas olha, é uma vitória eu estar aqui nesta segunda-feira, a última deste mês de maio, sem cascol, mas foi aqui um fim de semana de muitas vitórias.
1: Foi.
0: Muitas vitórias. Não falamos disso hoje. A vitória do Torriense. Também não havia ainda falado disso, mas também a vitória, mais uma vez, já se tem tornado aqui um hábito de Kimi Antonelli. Isto para quem segue por aí a Fórmula 1. Mais uma vitória aqui do nosso Kimizinho.
1: Sempre atento ao desporto.
0: Exato. Olha, até o Cristiano Ronaldo também ainda deve estar por aí a festejar em festejos. Muito bem, não sei que jogos é que tiveram, que aconteceram este fim de semana, mas pronto, não sei se o Candal ganhou, não sei se eu gostava de saber. Podem dizer aqui
1: O Valadares ganhou ao Porto na final.
0: Boa, Valadares!
1: Da taça feminina.
0: Olha, precisamente, futebol feminino.
1: A taça do Porto, da Associação de Futebol do Porto.
0: Ah!
1: Isso eu sei.
0: Que grande notícia, que grande notícia, que eu sou muito fã das equipas femininas do Valadares, das masculinas também, mas cheguei a ver alguns treinos. E o bar do Clube de Valadares é ótimo, porque tem bongo. E eu gosto muito de bongo, para quem não sabe, para quem acha que eu só gosto de outras coisas, depressão.
1: Por acaso bem misturado.
0: É, mas. Eu lembro-me que gostava de ir aos treinos porque eu ficava realmente contente. Ai, tem bongo! Então quero um bongo. E não foi assim há tanto tempo quanto isso. Bem, Daniel Oliveira, eu estou de volta, diria que se nota. Isto é assim, é como aos casamentos, isto é para o bem ou para o mal. E ficas aqui muito bem ao longo desta tarde de segunda-feira. Aposto que estás desejoso de abrir a porta para isto arejar um bocadinho, está quentinho cá dentro.
1: É, mas tu estás de casaco, apesar de tudo.
0: Oh, Daniel, também não podes querer tudo. Também não podes, é assim. Uma vez sem cá à escola, agora já sem casaco. Não.
1: Olha que quarta ou quinta-feira isto vai apertar.
0: Em relação ao meu casaco, eu vou te dizer uma coisa. E para o Daniel, que consegue estar aqui no estúdio, não é? Está a ver o mesmo que eu. O casaco não cabe em nenhuma das minhas malas. Por isso tenho que vesti-lo, mesmo que tenha calor. Isso pode acontecer, não é? Comigo, tu se me vis com um casaco ou dois a mais, é porque não cabem nas minhas malas.
1: Tirar-se a roupa e o vestido.
0: Às vezes é melhor assim. Às vezes tem de ser. Enfim, mais um episódio, mais uns quantos episódios amanhã a partir das 11 comigo, Débora Zenha, mas daqui a pouco é tudo dele. O Daniel Oliveira também depois das 5 com o Miguel Rodrigues em mais uma Happy Hour. Beijinhos, muitos!
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4: Esta é a música da Nova Era. Agora comigo, Daniel Oliveira, até às 7. All Things Break para abrir esta hora com a Stay. Uma grande semana para ti.
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Don't Wake Me Up, os Jonas Blue com os Why Don't We, a tocar aqui na Nova Era, nas primeiras desta hora, tarde de segunda-feira, com muita música sempre por cá e agora também com um novo single do misterioso Uau, chama-se Never Alone.

0: Very Mouth Love é a collab da Ina com o Matoma a tocar aqui na Nova Era. Música sem parar em 100.1, 101.3, online, radionovaera.pt, o site onde encontras, por exemplo, o nome das músicas que estão a tocar por cá e que tanto queres descobrir, especialmente quando é música nova, não é? Estamos lá para ajudar, radionovaera.pt. Agora, há de Copa em Copa, foi a primeira edição desta semana, já com as primeiras sugestões para as noites que aí vêm.
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0: Good Luck Baby, Chappell Rowan, remix do DJ Dark, a tocar aqui na Nova Era Rádio, que será a melhor música sem parar. Fica ligado para ouvir já a seguir grande flashback com os Delight Groovies in the Heart. E não esqueças que hoje começa mais uma semana de Hora Flashback. É entre as 7 e as 8 depois da Happy Hour com a Silvia Braga, mais logo.
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3: O projeto Afro House Galaxy a abrir esta hora na nova era com Carry Me Home.

To Me Drove, música da nova era para a tua tarde de arranque de semana. Uma boa segunda-feira connosco. Não te esqueças que às 5 vais ter aí a primeira happy hour da semana comigo e o Miguel Rodrigues, sempre com muitas histórias até às 7. Também as informações de trânsito, por exemplo, para ouvir agora o Projeto Saudade.

0: É Folded da Kellani nesta remix que toca por cá na Nova Vieira. Se é uma das que gostas mais, aproveita e vota nela nas 40 mais. Já sabes que é no nosso site radionovaeira.pt, onde está a lista completa da semana e onde podes já votar na próxima edição. Vai ser no sábado, entre as 4 e as 6 da tarde, mais uma contagem da tua música favorita. Por cá agora há novidades do Planeta Música com o Miguel Rodrigues.
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2: Moshak apresenta uma remix de um tema de Nina Simone. O DJ e produtor brasileiro assina a remix de Sea Line Woman, tema que originalmente foi lançado em 1964, fez parte do álbum de Nina Simone, Broadway Blues Ballads. Esta remix de Moshak sucede à remix de Desiree para For Woman, de Nina Simone, que foi lançada em março.

Mais de uma década depois de ter sido composta, finalmente saiu como single a faixa que reúne Martin Garrix e Ed Sheeran. Chama-se Repeat It. Tem lançamento pela editora de Martin Garrix, Stamped Records, e serviu para assinalar o 30º aniversário do DJ e produtor holandês.

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0: Denis Ferrer com a Church Lady a tocar por cá na Nova Era, a rádio que te dá sempre a melhor música eletrónica. Não percas músicas como esta numa hora inteirinha depois da Happy Hour, entre as 7 e as 8. Happy Hour está aí quase a começar, na primeira edição desta semana, mas esta hora ainda tem música para ouvir. Já a seguir, o trio de Palermo na Sicília, Trenacria, com Stereo Killa, La Full.
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2: Happy Hour da Nova Era, a começar a edição de segunda-feira, que vai ter muitas histórias, também informação do trânsito, e só quem é do Norte é que sabe, por exemplo. Para já, vamos à música.
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2: Quem abre hoje a Happy Hour é o Alok. Desta vez, o convidado é o Khalid. Dive into me.

0: Fall Behind. Esta é dos Swedish House Mafia a tocar aqui na Happy Hour da Nova Era.
1: Mais um fim de semana em que houve muita gente a ir ao cinema. Vamos então ver como ficou o box office deste fim de semana. Star Wars, The Mandalorian and Grogu foi o filme que ficou em primeiro lugar nos mais vistos nos Estados Unidos. Este filme que estreou em Portugal no final da semana passada e que arrecadou nas bilheteiras norte-americanas cerca de 102 milhões de dólares no fim de semana, sendo que este fim de semana nos Estados Unidos ainda não acabou, porque é um fim de semana prolongado. Hoje é feriado nacional nos Estados Unidos, é o Memorial Day, um feriado que acontece anualmente na última segunda-feira de maio e que homenageia os militares americanos que morreram em combate. Este então é o Memorial Day, por isso fim de semana prolongado nos Estados Unidos, e claro que há muita gente que aproveita para ir ao cinema. Portanto, a contagem deste fim de semana prolongado nos Estados Unidos ainda não terminou. A nível global, a nível internacional, o filme Star Wars, The Mandalorian and Grogu faturou mais 63 milhões de dólares, por isso temos um fim de semana de estreia que anda à volta dos 165 milhões de dólares, o que cumpre as previsões dos analistas. Este, aliás, acaba por ser o valor aproximado do orçamento deste filme, que terá ficado pelos 165 milhões. Este novo filme da saga Star Wars, que é o primeiro lançado nos cinemas desde o episódio 9, A Ascensão de Skywalker, em dezembro de 2019, e que faz também a transição para o grande ecrã da série The Mandalorian. Por isso, o filme que está a ser o mais visto nas salas de cinema nos Estados Unidos e também a nível global. Mas esta semana faz também notícia o filme que ficou na segunda posição do box office, que é o filme Obsession, A Felicidade é Relativa. É um filme de terror que a nível global já faturou cerca de 74 milhões de dólares, mas tem um orçamento muito pequeno, pelo menos para os padrões americanos. É um filme com um orçamento de 750 mil dólares apenas, e já faturou mais de 70 milhões. Este Obsession, A Felicidade é Relativa.
2: I think Nikki is going through something.
3: Like what? Is she okay?
2: No.
4: Jeez, what kind of spell did you put on her?
1: Bem, só esta gargalhada já arrepia. Este filme, o segundo mais visto nos Estados Unidos no passado fim de semana, Obsession, A Felicidade é Relativa.
0: Happy Hour da Nova Era é de gritos. Fica aí até às 7. Aproveita agora a música dos Empire of the Sun, a remix dos Shapeshifters para esta We Are the People. Mais à frente, nesta hora de copo em copo, trânsito ainda, só quem é do Norte é que sabe. Tudo para ouvir na Nova Era, na tua

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0: Remix da Fever Dream do Alex Warren a tocar aqui nesta Happy Hour da Nova Era. Hoje há prémios. Hoje são entregues os American Music Awards nesta segunda-feira, 25 de maio. Já há pouco dissemos que hoje é feriado nos Estados Unidos, feriado nacional, Memorial Day. E é hoje mesmo que são entregues os American Music Awards. A cerimónia de entrega destes prémios acontece na MGM Grand Garden Arena em Las Vegas. Cerimónia que vai contar com a apresentação de Queen Latifah. Taylor Swift lidera as nomeações nesta edição dos American Music Awards. Tem um total de 8 nomeações. Taylor Swift, que é já a artista mais premiada na história dos American Music Awards, e corre o risco hoje de aumentar os seus prémios com estas 8 nomeações, parte assim já em grande vantagem para esta edição. Logo atrás temos Morgan Wallen, Olivia Dean, também Sabrina Carpenter, com 7 nomeações cada. Haverá várias atuações na cerimónia de entrega destes prémios, confirmados os nomes de Carol G, também Cat's Eye, ainda Billy Idol, Teddy Swims, Teyana Taylor, Hootie and the Blowfish, New Kids on the Block, The Pussycat Dolls e Busta Rhymes. Há também uma presença especial dos BTS, o grupo de K-pop que também irá marcar presença nestes American Music Awards. Por isso, esta será a noite de prémios nos Estados Unidos.
1: Happy Hour da Nova Era, daqui a pouco de Copa em Copo, com as melhores sugestões para as noites desta semana.
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0: informações com o Miguel Rodrigues.
1: É trânsito dentro daquilo que é normal a esta hora, com intensidade na A3 no sentido Maia-Porto, desde a A4 até a VCI, também na Via Norte, entre a Maia e a VCI, nos dois sentidos da Avenida AEP, também a A28 sentido Matosinhos-Porto, a partir da Ponte de Leça, na VCI, no sentido Freixo-Rábida, circula-se devagar logo após a Ponte do Freixo e também até à saída para a A3 e ainda entre o Norte de Francos e a Ponte da Rábida para Gaia. No sentido contrário, a Rábida Freixo, trânsito mais complicado desde a Ponte da Rábida até ao Nó das Antas, ainda na A1 em Gaia, entre o Nó de Coimbrões e a Ponte da Rábida.

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dos Noted Paradises do Justin Bieber na Happy Hour da Nova Era. Já está na hora do Soquinha do Norte, é que sabe. Se não apanhaste nas manhãs da Nova Era, podes

0: Serás tu um verdadeiro nortenho ou nortenha? É isso que todas as manhãs, aqui na Rádio Nova Era, venho comprovar. Está em destaque uma expressão do Norte que costuma ser dita em forma de aviso quando alguém está a ter um comportamento que te tira do sério e tu vais ter que aplicar uma consequência. Foram muitas as mensagens que chegaram ao WhatsApp da Rádio Nova Era. Obrigado a todos que decidiram participar. Vamos perceber se os melhores ouvintes do mundo conseguiram ou não chegar à expressão em destaque.
1: Olá, Má.
0: Sim?
1: Porta-te bem, senão vou-te chegar a roupa ao pelo, isto?
0: Eu estou a portar bem.
1: Oh, tem cuidado. Tchau e abraço, Marco Porto.
0: Esta ameaça foi registada com sucesso. Marco, obrigado pelo teu áudio no WhatsApp da Rádio Nova Era. Será esta a expressão de hoje? Vamos a mais mensagens.
2: Bom dia, Nova Era. Boa semana.
0: Bom dia.
2: Eu acho que a expressão do dia de hoje é chegar a roupa ao pelo.
0: Será esta?
2: Acho que é essa. Uma boa semana para todos.
0: Soraya, uma boa semana também para ti, sempre ligada à Rádio Nova Era. As mensagens não param de chegar.
3: Bom dia, Ricardo.
0: Bom dia.
3: Olha que eu chego toda ao pelo.
0: Outra pessoa a ameaçar-me.
3: Um abraço, boa semana.
0: Fábio, boa semana. Primeira ameaça, muito depois desejam boa semana. Está tudo bem, vamos continuar com os Vintage no WhatsApp da Nova Era.
4: Bom dia, Lomar. Bom dia, Nova Era.
0: Bom dia.
4: Lomar, se tu portas-te bem, eu vou-te chegar a roupa ao pelo.
0: Mais um.
4: Vê lá. Um abraço, bom trabalho.
0: Bom trabalho também para ti, Jorge. 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

0: minuto depois das 6, notícias na Nova Era com o Miguel Rodrigues.
1: Na atualidade nacional, com a notícia de um incêndio que nesta segunda-feira deflagrou num armazém logístico da DHL em Via Longa, no concelho de Vila Franca de Xira, no distrito de Lisboa. Um bombeiro sofreu mesmo ferimentos ligeiros no combate às chamas, um incêndio que marca o dia de hoje. Dia de hoje marcado também por altas temperaturas em Portugal e Portugal não é caso único. Há uma onda de calor que está a atingir a Europa com temperaturas recorde para este mês de maio e alertas das autoridades em vários países, como Espanha, França, Irlanda, Reino Unido, Áustria e República Checa. Por exemplo, no Reino Unido tivemos temperaturas a alcançarem os 33 graus centígrados e meio no Reino Unido, no aeroporto de Heathrow, em Londres, superando o anterior recorde de 32,8 graus centígrados ocorrido em Londres em 1922. Temperaturas muito altas que estão a acontecer também no Reino Unido e em vários outros países europeus e que deverão manter-se nos próximos dias. Outras notícias: mais logo arrancam as inscrições para a próxima edição da Universidade Júnior na Universidade do Porto. É apresentado como o maior programa nacional de iniciação ao ambiente universitário. Está de regresso à Universidade do Porto entre julho e setembro. A partir das 9 da noite de hoje, abrem as inscrições para a 20ª edição da Universidade Júnior. Este programa, que durante o verão vai dar a mais de 6 mil jovens dos 5º ao 11º anos de escolaridade a oportunidade de conhecerem o ambiente académico da Universidade do Porto. A edição deste ano começa a 6 de julho, prolonga-se até ao início de setembro, com 5 programas adaptados para todas as faixas etárias, inclui mais de 100 atividades. A Universidade Júnior está a preparar mais uma edição e as inscrições arrancam mais logo a partir das 9 da noite. Para já, a arrancar a segunda parte da Happy Hour.
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8: 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Até às 7 com muita música e mais histórias nesta Happy Hour. BB Rex a abrir a hora, New Religion.

0: com o Rudimental, Regardless, a tocar aqui nesta Happy Hour da Nova Era.
1: Foi mesmo um dos momentos ontem na final da Taça de Portugal, um momento importante, protagonizado por Bárbara Bandeira, a cantora que cantou o hino nacional no jogo da final da Taça de Portugal, ontem realizado no Jamor, perante mais de 37 mil espectadores. Ela foi a artista convidada para cantar o hino nacional no jogo da final da Taça de Portugal ontem. Bárbara Bandeira, que cantou assim a portuguesa perante mais de 37 mil espectadores.
2: Adeptos do Sporting, foi assim, conseguiram um lugar para o Jamor. Parece que é melhor eu calar-me, porque vem aí aquele momento original em que é uma bandeira que canta o hino.
3: Já demos bandeira e agora vamos dar também o hino nacional.

0: Este é um momento que marcou Bárbara Bandeira a cantar o hino nacional ontem no jogo da final da Taça de Portugal no Jamores.
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0: Too Cool To Be Careless, com Poça, aqui a fazer esta versão da música já bem conhecida e com muitos anos em cima e a inspirar também muitas outras músicas. Agora é tempo de falarmos de DJing para os mais velhos.
1: Muitas vezes falamos de DJs e a verdade é que não há limites de idade para o DJing. Que o diga DJ Miss Crazy Irma, ela que tem 90 anos e é DJ, protagonizou mesmo um set num festival de música em Colónia, na Alemanha. Faz parte dos Forever Fresh, é um coletivo de mulheres, aliás, das Forever Fresh, assim é que é, um coletivo feminino, um coletivo de mulheres com mais de 60 anos. Que são DJs, interessaram-se pelo DJing, aprenderam, o que não foi fácil para muitas delas que nunca tinham sequer trabalhado com computadores, aprenderam e são agora DJs. Este coletivo feminino Forever Fresh, que marcou presença num festival pop em Colónia, na Alemanha, e as atenções foram mesmo concentradas na DJ Miss Crazy Irma, que tem 90 anos, ela que no dia a dia usa um andarilho, mas que em palco acaba por o andarilho não é necessário, e a DJ Crazy Irma acaba por dar um grande espetáculo, como é que deu nesta atuação em que ela passou a temas desde David Guetta até Miley Cyrus, também um clássico dos ABBA, Dancing Queen, entre outros temas. A história aí está, DJ Crazy Irma, Miss Crazy Irma, com 90 anos, a mostrar que não há mesmo limites de idade para o DJing.
0: Nem idade para reforma, pelos vídeos. Continua aí a tocar, grande DJ, festa todos os dias no lar. É o Clubbing Season. Olha aí, na nova era, os minutos que restam desta happy hour ainda vão ter update do trânsito e muita música. Jonas Blue já a seguir. É mais uma versão da Madden do Solif Keita.
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com esta Madden de Salif Keita. Já teve muitas versões e também com samples em muitas outras músicas. Agora temos esta rework de Jonas Blue tocar aqui na Nova Era nos últimos minutos. Está na hora de atualizar.

0: Rábida para Gaia. Temos ainda ligações à Ponte da Rábida por Gaia na A1 com trânsito intenso já desde o Norte Coimbrões.
1: Voltamos à música com All Things Break, Stay.

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É a última de Martin Garrix com o Ed Sheeran, Repeat It, a tocar também por cá na Happy Hour. Foram entregues em Londres os Ivor Novello Awards. Nessa cerimónia participou Harry Styles, o cantor que fez uma revelação íntima. Harry Styles, a propósito da homenagem a Tom York, vocalista dos Radiohead, disse que foi exatamente ao som de uma música dos Radiohead que perdeu a virgindade. Então, revelação feita por Harry Styles nestes Ivor Novello Awards. Harry Styles disse mesmo qual foi a canção Talk Show Host. Foi o tema dos Radiohead, do álbum The Bends, que serviu de banda sonora para este momento tão importante de Harry Styles, o momento em que ele perdeu a virgindade. Ele também explicou, atenção, não foi a música Talk Show Host, foi o início da música, porque esta experiência de Harry Styles, ele disse que durou apenas 10 segundos, portanto foi apenas o arranque deste Talk Show Host. Exatamente este momento, vamos lá ouvir estes 10 segundos do tema dos Radiohead.

0: 15 já.
1: Já está.
0: Já vem 15,
1: pronto. Portanto, neste momento já o Harry Styles fez o intro. Tinha perdido a virgindade, portanto já tinha acontecido a experiência. Durou 10 segundos no início deste talk show host dos Radiohead. A propósito então da homenagem a Thom Yorke, o vocalista dos Radiohead. Thom Yorke foi um dos homenageados nos Ivor no Velo Awards deste ano. E contou então também com o testemunho de Harry Styles, que se confessou fã dos Radiohead ao ponto de terem servido de banda sonora para este momento íntimo tão importante na vida de Harry Styles. Entre os vencedores da edição deste ano contam-se também Elton John, Linda Perry, ainda Rosalía, Sam Fender, Lily Allen, Calvin Harris, também entre os vencedores, os homenageados na edição deste ano dos Ivor Novello Awards. 9 minutos para fechar esta Happy Hour de segunda-feira na Nova Era.
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cá estou eu de regresso ao Flashback da Nova Era. Nesta semana, a partir de hoje até sexta-feira, ficas comigo, Silvia Braga, a partir das 7 da tarde. E começamos já em modo geração Morangos com Açúcar e este eterno tema da Mariah Carey, We Belong Together. E a Mariah Carey a abrir o Flashback.

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2: Ela está de regresso com música nova e vai ter também disco novo já no próximo mês de julho, se não estou em erro, se não me falha a memória. A data está marcada para dia 3 de julho, mas aqui no Flashback é claro que tínhamos de ouvir música mais antiga, com quase 20 anos. E não parece, esta música que junta a Madonna ao Justin Timberlake chama-se 4 Minutes e toca agora no Flashback.

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0: a acabar de tocar aqui no Flashback da Nova Era, o tema icónico dos anos 90, Gala com Freed from Desire. Eu tenho a certeza que dançaste muito ao som desta música que agora lembramos aqui no Flashback. Mas já sabes que esta viagem não para e já seguirá muito mais. Deixa de ficar porque a segunda parte do Flashback está aí a arrancar e traz David Guetta, Ministers de la Funk, Katana e muitas, muitas mais. Se o nome não te diz assim, se não estás muito próximo de alguns nomes, muito familiarizado com estes nomes, deixa-te ficar, porque eu tenho a certeza que as músicas te vão dizer e muito.
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0: espero que tenhas gostado desta viagem tanto quanto eu. Foi ótimo lembrar estas músicas que nos trazem grandes memórias. Já sabes que amanhã, à mesma hora, no sítio de costume, o teu regresso a casa é feito ao som do flashback da nova era.
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0: E esta já é uma das músicas do momento, Afro House Galaxy Carry Me Home, que só podias ouvir aqui na Nova Era. Vamos agora ao Planeta Música. Logo depois, With You, How Deep Is Your Love, dá o pontapé de saída para meia hora de música sem parar.
1: 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Moshak apresenta uma remix de um tema de Nina Simone. O DJ e produtor brasileiro assina a remix de Sea Line Woman, tema que originalmente foi lançado em 1964, fez parte do álbum de Nina Simone, Broadway Blues Ballads. Esta remix de Moshak sucede à remix de Desiree para For Woman, de Nina Simone, que foi lançada em março.

Mais de uma década depois de ter sido composta, finalmente saiu como single a faixa que reúne Martin Garrix e Ed Sheeran. Chama-se Repeat It. Tem lançamento pela editora de Martin Garrix, Stamped Records, e serviu para assinalar o 30º aniversário do DJ e produtor holandês.

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0: Esta é a nova era música sem parar. Boa notícia neste arranque de semana é que próxima semana vamos ter um feriado, dia 4 de junho, portanto é uma quinta-feira. Vai ser ótimo para quem pode fazer ponto ou tirar um diazinho de férias. Ah, fica aí a dica. Já a seguir, All Things Break com Stay a tocar aqui.
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Ainda bem que estás por aí com a nova era Música Sem Parar. Vamos até ao Caribe com Wow e Never Alone, música nova a tocar por cá na nova era. Aliás, sempre música nova, muito mais cedo, mas também sempre os melhores flashbacks. Por isso, está tudo aqui, deixa-te ficar nesta hora que está agora a arrancar.

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1: E porque é sempre bom receber a malta cá da casa, seja bem-vindo Cura e Julinho KPSD com Início e Final. 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

0: Esta foi a música do Aloki Khalid aqui com Dive Into Me. Eu adoro, adoro, adoro esta música. Vamos agora ao Copo em Copo com o Miguel Rodrigues. Também o adoramos, pois claro. E já a seguir há muito mais música para ouvir. A próxima é com I.I.O. e Rapture.
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0: e que tenhas começado esta semana também em modo happy, com o Pharrell Williams e Happy aqui a acabar de tocar na nossa rádio. Entretanto, quanto ao tempo, não vamos falar muito disso, porque eu estava à espera de um fim de semana, pelo menos um domingo, com sol, assim, sol intenso e calor, e a coisa, pois, que não aconteceu. A previsão para amanhã diz que vamos ter aumento da temperatura, mas vamos continuar com algumas nuvens. Portanto, olha, eu acho que já estou aqui nesta, a ver, vamos. A ver, vamos. Já não acredito em nada. Ou então criei demasiadas expectativas que saíram goradas. Oh, aqui na Nova Era, as tuas expectativas não saem goradas. A melhor música sempre sem parar, essa está toda aqui.
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1: E por cá já está a arrancar o Nova Era DJ. Deixa de ficar com a melhor música de dança, sem parar.

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1: E esta é a primeira edição da semana do Nova Era DJ. Já sabes que até ao finalzinho desta hora passam por cá os melhores DJs e produtores do mundo com a melhor música eletrónica do planeta. Mesto agora com Don't Worry.

0: que é essencial planear a semana precisamente no início dela. Aí estão as dicas do Miguel Rodrigues para as tuas saídas de copo em copo.
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0: Senhor James, Irvine Marciano aqui na Nova Era Música Sem Parar. Gostamos muito destes rapazes, muito simpáticos e, claro, também muito talentosos. É assim a reta final do Nova Era DJ. Amanhã há mais, à mesma hora, no sítio do costume. Pois claro.
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0: Uma ótima noite de segunda. Espero que tenha sido um bom arranque de semana com a Nova Era Música sem parar. Agora com a Tate McRae a chegar e Greedy.
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0: Bebexa com aquela que eu acho que vai ser a música do verão 2026. New Religion acabar de tocar por cá. Agora, à Planeta Música, vamos a isso. Miguel Rodrigues entra já em ação e logo depois vamos juntos e ainda até à meia-noite com a melhor música sem parar.
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2: Shakira, mais uma vez, dá a voz ao Mundial de Futebol. Dai Dai é o hino oficial do Mundial de Futebol 2026, com Shakira e Burna Boy. A cantora colombiana, que será também uma das protagonistas do espetáculo do intervalo da final do Mundial de Futebol, a 19 de julho, ao lado de Madonna e dos BTS. E por falar em Mundial de Futebol, a seleção portuguesa já tem hino. Chama-se É Tudo ou Nada. Reúne Sam the Kid, Bispo, Jason, Papillon e também Sir Scratch.
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0: Gosto muito desta música, Oscar G com Dark Beat, que acabar de tocar na nossa rádio. A não esquecer também que amanhã há de novo flashback às 7, com uma hora inteirinha assim com músicas como esta, ok? Deixa-te ficar, tem uma ótima noite de segunda, madrugada de terça, com a música sem parar da nova era. Até amanhã às 7.
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